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Queria usar, quem sabe, uma camisa de força.

gente participando pelo WhatsApp.

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0: Obrigado, gente. Valeu.
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